0: um especial de 20 anos.
1: E como Doideira. É que, então me fala, como é que assim, a gente vai falar da canção e o fato dela ter sido a música escolhida pra nomear o álbum.
2: Uhum.
1: Como é que rolou isso? Você fala assim, não, é essa aqui, é o que tem, é a canção, ela representa, o álbum representa o momento, como é que vocês trabalham isso?
2: Durante a pandemia começamos a fazer Vou Ter Que Me Virar, que foi, saiu ali no final de 2021, e também, pô, Vou Ter Que Me Virar, né? Tipo assim, uma música que fala que eu vou ter que me virar, e no caso foi muito o que a gente fez durante aquele período, e também um lance de deu pra pensar bastante na vida, né? Teve gente que pensou até demais e teve problemas, todos os tipos de problemas de saúde mental possível. E, mas deu pra repensar muitas coisas da banda, deu pra, tipo, trazer, sabe, autoanálises, assim. E também, aí começa a virar uma tendência, tá? Nosso disco sempre tem que ter uma música que diz tudo sobre o disco, né?
1: Uhum.
2: E Eu Nunca Fui Embora, no contexto da letra, é uma música sobre um relacionamento que tem seus altos e baixos, mas o cara tá sempre ali. Tipo assim, beleza que acontece todas essas coisas, mas eu tô aqui.
1: Uhum.
2: Entendeu? E, mas também, duplamente, o álbum se chamar Eu Nunca Fui Embora já é um bagulho que diz muito sobre a história da Fresno.
1: É, eu ia falar isso. É pra, quando eu li sobre a música, mas não tinha ouvido a música ainda, isso é uma coisa que me ocorreu. Se a uhum. letra não tinha a ver com isso.
2: Foi totalmente uma coisa que a gente sabia que ia causar essa. É, não, assim. Total. A pessoa vai lá ouvir a música, ela nem fala sobre a Fresno, né? Mas o disco fala sobre a Fresno, o poema lá, o interlúdio que tem no final, explicita muito isso, né? Repete uhum. muitas vezes esse verso. E sim, é um jeito de dizer com um álbum, sem precisar nem dizer que, tipo assim, ó, a banda nunca foi embora, está aí há muito tempo, saca? Às vezes, pô, teve já momentos de super exposição, momentos que a gente ficou mais quietinho. E nem por culpa nossa, porque a gente sempre igual, mas sabe? A atenção de mercado, de mídia, de tudo, assim. E a gente, só que assim, dentro da banda, no caso hoje nós três, meio que nunca mudou nada, assim.
1: Uhum.
2: Pô, vamos fazer um disco? Vamos. Ah, vamos fazer um clipe? Vamos. Vamos assim, fazer uma música mais assim, mais assado? Vamos tocar não sei aonde que a gente não tocou? Vamos pensar em fazer, sabe? É tudo um negócio muito simples, né? Não tem grandes viagens, assim.
1: Uhum.
2: E isso faz muito parte, assim. Então, pô, a gente lança o nosso primeiro disco tem mais de 20 anos. É muito parecido, assim, o processo, o jeito que só foi, claro, melhorando.
1: Sim, sim.
2: Como
1: sim.
2: pessoas também, não, sabe? Sim, evoluindo.
1: Tem uma jornada de evolução.
2: É, e eu acho que esse é o bagulho mais bonito da Fresno, assim. Pra um cara que às vezes vai conhecer agora, ou quem um fã que conhece, quer explicar pra outras pessoas. É tipo assim, a história da gente, ela está toda documentada, assim. Nosso primeiro disco é a gente aprendendo a tocar. No nível de escola de música mesmo, assim. Uhum. Nível de escola de música no começo, né? Escola de música no final do curso, né? Tipo assim, iniciante mesmo. E tá lá. Já eram minhas letras, já era uma. As coisas que a gente queria dizer. Já tinha um jeito, assim, eu quero dizer desse jeito, cantar desse jeito. Então, antes de ser até apresentável, sabe? E também antes de ter. Eu não sabia nada sobre mercado independente, sobre underground. Sobre gravador, não sabia nada. Ele simplesmente fez as músicas assim. Ai, como é que faz pra gravar? Não sei o quê. Eu lembro que tinha uma gravadora lá em Porto Alegre que tinha um selo local. O Rock Gaúcho era um negócio muito grande em Porto Alegre. E aí eu lembro que tinha um monte de CDs, assim, das bandas gaúchas super bombadas. Aí tinha um selo, né? Antídoto. Aí eu olhava assim, pô, selo Antídoto lança várias bandas gaúchas, né? Aí eu, nossa, ela ali é muito perto do colégio. Aí eu fui lá um dia. Oi, tudo bom? Eu sou o cara da Fresa. Tem umas músicas aí que a gente quer mostrar e tal. Aí o porteiro assim, tá, peraí. Aí foi atendido lá pelo cara, um diretor assim da gravadora. E aí o cara ouviu assim, ficou ouvindo ele, pô, legal isso aqui, mas aí ele deu umas dicas muito furadas assim. Mas o cara ouviu, o cara fez super gente
1: boa.
2: Deu
1: uma atenção.
2: Mas deu umas. Mas então, tinha essa coisa de. Eu não sabia que era. Talvez várias pessoas teriam vergonha de fazer isso. Ou tipo, ai, mas ainda não tá apresentável. Porque eu mostrei pra ele com certeza um bagulho tosco, assim.
0: Não, mas é um tipo de ingenuidade até bem, bem honesta, assim, bem sincera. Até porque,
2: não
0: por exemplo...
2: Não sabendo que era impossível.
0: Não sabendo.
2: Essas coisas.
0: O nessa época aí, por exemplo, esse nosso primeiro disco, que é de 2003, ele tem suas falhas bem grandes de gravação e de tudo mais. Muitas bandas que têm discos semelhantes... Não publicam eles não estão disponíveis no streaming.
2: Conta como uma demo, é uma raridade.
0: Conta como uma demo. A gente faz questão de colocar, tá lá, pra todo mundo escutar.
1: Mas
0: a gente regravou ele agora, 20 anos depois, ano passado, regravou algumas músicas. Porque eu acho que faz parte da história.
1: Sim, claro.
0: Não dá pra apagar a página inicial da história, né? Se a pessoa quer entender o contexto inteiro da Fresno, do quarto dos livros até o cara, Eu Nunca Fui Embora.
1: Sabe que uma vez eu tava numa conversa com o Marcelo Nova e eu eu lembro bem dos primeiros discos do Camisa de Vênus, enfim, tudo. E aí eu falei pra ele, cara, por que que você nunca mais tocou Beth Morreu? Eu sei que é uma música que hoje não faz nem sentido, né? Enfim.
2: Eu tinha um vinil ao vivo.
1: É, eu também. Aí eu falei, porque ele falou, a resposta dele foi, porque eu acho essa música uma bosta. Aí ele falou assim, mas era o melhor que eu podia fazer naquele momento. E tá aí a música pra quem quiser ouvir. Mas eu falei assim, naquele momento eu não sabia fazer nada melhor do que aquilo. Mas hoje, eu ouvindo, acho que aquela música é uma bosta. Então, tem um pouco disso, né? É a tua história, né? Você não vai apagar a tua história. Você pode olhar pra ela hoje.
2: Até criticamente.
1: Falar, até criticamente.
2: Tem umas que às vezes a letra também que envelheceu mal. Assim, mas assim.
0: Calma, tá lá. Tá lá. Fiz, quais as chances de uma pessoa aleatória falar? Nunca ouvi uma banda, uma música dessa banda Fresno. Vou escolher um CD aleatório. Esse aqui. Aí clica no primeiro e fala: nossa, que banda ruim, mal gravada. Não vai acontecer isso, entendeu? Isso. Quem vai ouvir é quem conhece a banda e quer saber todas as. Os momentos óbvio, da história. Óbvio.
1: Então vamos falar um pouquinho mais sobre a composição. Uma música que você compôs junto com a Karen. Como é que foi, cara? Trabalhar a história de um relacionamento difícil.
2: Não, pode parecer algo estranho, né? Porque é muito pessoal. É? E é muito uma coisa ali que se vive. E que às vezes não é necessariamente o que tu sente a vida inteira. Mas é um bagulho que também se mistifica muito, assim. Eu sou um cara que eu não acredito em song camps. Pra fazer música bonita.
1: Tá.
2: Tipo assim, pra fazer música de verdade é uma sacanagem. Isso. Porque eu acredito assim, no tipo de música que é normalmente o que eu ouço, o processo de escrever normalmente é uma coisa meio solitária, assim, ou pelo menos, ou às vezes pode ter colaboração, assim como eles colaboram pra caramba, assim, pô, Lucas, eu não tô entendendo o que você tá dizendo, ou e se disser isso dessa forma e tal. Mas eu digo assim, quando tu quer saber o que o John Lennon lá tava querendo, imagine all the people, tipo assim, é muito um bagulho que partiu dele, que aí ele mostrou pra banda, e a banda é o alto-falante que vai trazer aquilo, aí sim, pá, meteu uma bateria assim, não sei o que, aí vira um puta de um negócio, né? E também é isso, no caso da Karen, ela é a primeira pessoa que ouve as músicas, né?
1: Sim.
2: E na verdade, assim, eu deveria já ter acreditado ela em pelo menos umas outras 10 músicas, só que na época eu ainda não tinha uma clareza mental de entender que aquilo que estava acontecendo ali era composição, entendeu? Mas hoje, porque eu também hoje também sou muito mais crítico em relação assim, pá, isso aqui tá rolando uma co-composição aqui. As pessoas que estão ali, tanto que às vezes nesses próprios song camps, tem um bagulho assim que é, quem tá dentro daquela sala é compositor do bagulho. Sim. Mesmo às vezes a pessoa pode ter não falado nada, né? Porque é muito
1: mas
2: isso.
1: É isso, né? Tá
2: porque, pô, criando um insight ali, um input, uma coisinha que tu falou.
3: Brainstorm, né?
2: Pô, se deixar mais devagar, tudo isso interfere na música, tudo isso pode fazer ela ser boa ou ruim. E no caso, tem outros até no disco assim, mas tem, por exemplo, tem uma música que era pra sempre, que é a última música sem ser um interlúdio, que é uma música que eu tinha feito, que é uma coisa bem normal que eu faço, assim, isso aqui ficou bonito e vai ser uma musiquinha, assim, desse tamanho. Que teve isso com a Rocha também, com a música nossa mais velha, que aí eu mostrei pra cara, ela, lindo, mas, pô, termina isso aí, eu, como assim termina, tá pronto? Ela, não, tipo assim, dá vontade de cantar isso mais uma vez. Aí quando a ideia bate, eu fico até assim, que merda,
3: vou ter que fazer.
2: Já era uma coisa que o cara suspeitava. E no caso, então assim, só que assim, pô, eu vou dizer que essa pessoa não compôs a música comigo, claro que compôs.
1: Então, quer dizer, não foi o momento que vocês pararam pra compor, que foi
2: mas
1: acontecendo.
2: Mas também acontece uma coisa, eu acho que na segunda, que é quando o pesadelo acabar, às vezes eu tô meio preso de letra, assim, ou de melodia, aí eu meio que deixo o meu vocal mutado, assim, e falo, no caso foi pra cara, e falei assim, cria aí canta aí coisas, qualquer coisa, mas sem apego, né?
1: Tá.
2: Aí às vezes a pessoa tira uma melodia do nada.
1: Entendi.
2: Que tipo assim, pô, isso aqui clareou pra mim. Isso aí eu já fiz várias vezes, até a música velhona nossa lá, absolutamente nada. O Lelo foi lá e cantarolou umas coisas, eu. Bah! Aí clareia pra ti, né? Porque esse é o grande lance da música, é o ping-pong. E às vezes não precisa ser uma puta de uma raquetada, né?
1: Entendi.
2: É só um. Pô, se tu falar. Uma provocação, né? Que eu acho que é onde mais entra, assim, a co-composição. Mas a gente também, no caso ali, pô, eu minha mulher, tem coisa séria ali acontecendo, a gente não entra também muito no pormenor do. Né? Se eu tiver uma questão falar com ela, eu vou lá e falo com ela, não faço uma música. Mas é óbvio que a gente faz música sobre o que a gente vive. E é natural que às vezes isso se condense numa experiência da vida, assim. Mas, talvez, às vezes, fosse outras pessoas envolvidas, talvez, pô, ela ficasse, seria um bagulho ruim, assim, pô, o que tu tá falando aí, não sei o quê.
0: Imagina, ô cara, vem ajudar aqui nessa música que eu preciso de alguma coisa. É a música, eu odeio a minha esposa.
2: Não, mas teve também, por exemplo, a própria música do Lulu, a música que eu fiz, né, a música da Fresno lá, que tem o Lulu participando. Eu me lembro que aí, tipo, uns parentes meus, assim, pô, mas o que a Karen acha desse papo aí? De longe eu vi você, não sei o quê, porque é como se o cara tivesse encontrado uma ex, assim. Uhum. Aí eu, gente, eu não preciso só fazer músicas sobre as coisas que estão acontecendo na minha vida agora.
1: Sim,
2: assim, eu já vivi um sentimento parecido com isso. E nem era tão legal, mas eu saberia como transformar aquilo num negócio mais forte, porque fosse candidato a ser uma música.
1: Entendi.
2: Sabe? Todo mundo já viveu isso. Eu acho que é muito também um outro vício do artista, e vários ficam doentes em relação a isso, que é se obrigando a viver uma vida, às vezes, miserável, porque quase acha massa, quase glamouriza aquilo, né? E aí faz música assim, ah, porque eu sou muito intenso, e esses papos assim, e não. Eu acho que a gente tem momentos. E que a gente consegue, assim, uma pessoa que vive a vida dela, ela tem momentos em que ela vai ter esses momentos de uma intensidade, um negócio, e a questão é que as músicas da Fresa, elas meio que acabam tratando sobre isso, assim, é o que mais me dá gatilho de compor e de fazer, uhum. e que fica na memória, e quando eu vou falar sobre uma coisa, justamente são essas coisas.
1: Entendi.
2: Meio que isso.
1: E como é que você desenha a parte vocal, que é super intenso de uma música dessa, os nuances todos, né? Uhum. Você já vai, conforme você vai fazendo, você vai sentindo já como você vai cantar cada trecho, ou como você vai dar, traduzir cada momento da música, como é que você pensa?
2: Ah, a gente é muito autodidata em relação a isso, mas assim, uma coisa que mudou a minha vida, eu tinha 15 anos, e aí eu gravava já minhas primeiras composições, e aí um amigo meu falou, meu, tem um programinha aqui que tu pode gravar um violão e depois tu grava a tua voz, e depois tu pode gravar outra voz. Eu, como assim? Né, eu aprendi que existia a gravação multipista, né? Que hoje, tipo assim, mas isso em 2000 era tipo, uau, e sério que eu posso fazer isso? Não preciso de um estúdio? Tanto que as primeiras demos da Fresno no meu computador, podríssimo assim, com aquele microfonezinho que vinha com o computador, e aí eu gravava isso, tinha tanto chiado, que o chiado dos 10 canais que eu gravava virava um hiper chiado, cachorro latindo.
0: Não, e quando dava, como o computador já não era feito pra isso, a configuração dele não era pra isso, dava umas mini travadinhas que dava uma tirada do tempo.
2: Nossa, mas eu. Então ali eu já entendi assim, tá, eu posso harmonizar a voz, eu posso fazer várias coisas. Então, assim, com nada, assim, isso não era nada, não tinha nada. Mas às vezes tinha um sentimento de, pô, eu conseguiria produzir um negócio, né? Mas assim, cada disco foi se aprendendo. Pô, a gente passou 5 anos lá no Rick. O Rick é um cara que. Quando a gente tava gravando instrumental, ele tava fazendo qualquer outra coisa, assim, mas na hora da voz ele chegava lá, mandava todo mundo embora, apaga a luz. Ele gostava de criar um momento pro vocalista, que é o cara que tem na mão ali, às vezes a música é a voz do cara, né?
1: Sim, claro.
2: Às vezes é só isso, né? Então, assim, ele sabia que pro vocalista ter na mão, entender a importância daquele momento, até pra ele meio que não esquecer daquele momento, assim, pra tu fazer uma coisa com cara de, tipo, só, isso aqui vai ser muito foda. Então ele tinha esse negócio de preparar psicologicamente. Eu, no caso, pra cantar um negócio. O que às vezes é ruim, né? Porque às vezes é melhor tu só cantar sem ficar pensando muito. Isso pode não
3: acordar e cantar.
2: Isso pode não funcionar muito também. Mas ali eu peguei muitas manhas sobre de como. Sim, como entregar uma letra e tal. E depois que a gente saiu de lá, foi quando eu comecei a já me sentir seguro pra produzir um negócio da Fresno. E, cara, é o bagulho que eu mais perco tempo fazendo na vida, assim, grava voz.
0: Não é perder tempo, é investir. É
1: investimento de tempo.
2: Não, mas é onde mais, assim, eu gasto bastante tempo. Mas, assim, hoje, como eu estudo na minha casa, quando a gente grava as coisas e tal, a primeira voz que gravou, assim, não existe mais a demo, né? Porque, assim, a primeira voz que gravou, ela fica. Dificilmente eu vou gravar ela. Aí, não, mas agora quando gravar de verdade, a gente traz um outro microfone. Não, já grava tudo muito valendo, porque eu acredito muito, assim, na força da primeira ideia.
3: Com certeza.
2: Principalmente em termos de arranjo, assim, sabe? É. Ah, e se eu fizer... já aconteceu muito, assim, de a gente gravar uma baita numa demo e aí levava pro Midas, assim, pra eu gravar de novo no álbum e aí meio que gravava tudo de novo. E aí às vezes esquecia umas coisinhas. Mudou alguma coisa, talvez? Não, mas eu me lembro de depois eu vi, pau, tinha esquecido disso aqui, não sei o quê. Então, assim, a mesma sessão de computador que eu abro, que tem a primeira ideia, o primeiro rascunho, é a que vai ter a última que vai, tipo assim, exportar os arquivos pra um cara mixar.
1: Entendi.
2: E é ali que gasta mais tempo. E com o tempo, também tu vai entendendo Que aí sim é cabeça de produtor, já não é mais cabeça de músico, que é tipo assim, tá, mas o que é importante nessa música, né? Que é o mais difícil. E banda, então, banda que tá começando, é um bagulho muito clássico, né? Vamos gravar nosso primeiro CD. Aí chega o guitarrista lá com 3 guitarras, um amplificador e fala, vou gravar minhas guitarras, né? Gravar minhas guitarras. E aí, não existe nem essa questão, assim, por exemplo, de um produtor falar assim, legal que tu vai gravar as guitarras, mas ó, essa aqui não tem guitarra. Uhum. Essa aqui... eu acho que o outro cara ali grava uma, sabe? Então, tinha muito no começo, assim, uma necessidade

0: aí, tipo, não existe uma individualidade dentro da Fresno, a ponto assim, ai, mas eu não botei. Às vezes tem bandas que, claro, umas bandas que são muito focadas no instrumento de um cara, sei lá, um disco do um metal, assim, pô, quero agora ouvir o solo do não sei quem, mas porque já é um outro tipo de música, né? Sim, mas claro. No nosso caso é assim, o que a Fresno vai mandar pro mundo agora? E meio que como isso é feito e que meios a gente vai chegar pra fazer isso, meio que não importa, assim. O lance é que aquilo ali venha de um consenso da banda, a gente conversa muito sobre o que fica, o que sai, e deixa o material também ficar velho na cabeça, assim, pra não ter mais aquele apego da coisa nova,
1: uhum.
0: De poder ir enxugando, assim. E aí aqui entra uma coisa da produção, que é o que é importante aqui.
1: Então vamos ouvir uma versão acústica agora.
0: Agora!

0: isso aí, galera. Esse foi um trecho da conversa com o pessoal da Fresno. A gente falou de Eu Nunca Fui Embora. Se você quiser ouvir a conversa completa, todo o nosso papo, é só acessar o site da Rádio Mix FM, mixfm.com.br, na aba de podcasts, tá tudo lá, ou a sua plataforma de streaming preferida. O Sabe Aquela Música fica por aqui. A gente volta no próximo domingo, 9 horas da noite, com mais uma música contando mais histórias. Uma boa noite pra geral. Valeu.
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A Britney Spears, que sempre dá um jeito de aparecer aqui na nossa playlist Baby One More Time. Como é que você se sente sabendo que essa música tem 27 anos? Nem parece que passou tanto tempo assim, né? É o Baú trazendo aqueles sons que você quase esqueceu, mas a gente adora te lembrar. Falando nisso, tem mais uma aqui. Será que você curtiu também?

Mix One era 1990. Essa baladinha romântica que fez parte aí dos corações apaixonados daquela época. Extreme More Than Words. Até quando a gente ouve essa música hoje, dá vontade de pensar em alguém que a gente ama ou que ficou lá no passado, né? É o sentimento de nostalgia batendo forte no baú da Mix nesse domingo à noite. Cadê a sua? Manda pra cá no WhatsApp 11 983 408 mil que a gente tá te esperando, porque não acabou ainda não. Baú da

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Mix, muito boa noite. Como é que estão as coisas por aí? Tudo bem? Bora lá começar mais uma edição do Mix Acústico. Hora da gente curtir os sons que você mais gosta na programação da Mix de um jeitinho diferente. Versões desplugadas. Por aqui é só banquinha e violão. E claro que você pode indicar sua música acústica pra ouvir aqui na Mix também, nas redes sociais ou no WhatsApp. Bora começar muito bem aqui, vai. 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

0: 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Mix do Foo Fighters, Learn to Fly, uma versão especial pra fechar essa edição do Mix Acústico, com as músicas que você mais curte da playlist da Mix, de um jeitinho diferente, que tá de volta no comecinho da sua manhã. Fica com a gente aqui sempre pra ouvir as melhores músicas na playlist da Mix.
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No domingo à noite, para todo o Brasil, pela Rede Mix de Rádio, onde quer que você esteja ouvindo a gente agora, seja bem-vindo, bem-vinda. Muito obrigado, você tá na Mix. E a gente segue daqui a pouquinho com 2 horas de música sem parar. A partir da meia-noite até as 2 da manhã, só som, sem blá blá blá, sem papo chato, sem enrolação, para começar a semana com o pé direito, né? Tem mais uma.

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0: Giovana de Mogi das Cruzes. Toca pra mim uma do Guns N' Roses.
1: Aqui é Simone e eu quero pedir a música do Backstreet Boys, Everybody.
2: Fala galera da Mix, que é Valdir. Toca uma música aí do Coldplay.

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Mix, tá rolando por aqui só música legal. Então continua por aí curtindo. 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
1: Mix, essa é a hora em que a gente dá um plus na programação. É o Super Mix trazendo muita música legal. Essa edição acabou, mas fica ligado que a qualquer momento estamos de volta.

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0: Curte aí mais uma novidade na Mix. BTS Swim. 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

0: Mix agora 20 para 7, tá aí o Sono Kiss, We Are One. Já já a gente volta com mais músicas aqui na programação da Mix, fica aí.
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1: Olá, eu sou o chef Felipe Trigo, do curso de gastronomia da AMB Morumbi. O Dia das Mães está chegando e aqui vai uma ideia simples para aproveitar esse dia. Que tal preparar um café da manhã facinho, mas cheio de amor? Porque a Amo sabe, cozinhar bem não é só fazer receita difícil, é também fazer o simples, bem feito. Então separa um suco de laranja espremido na hora, um iogurte com uma granola, se ela gostar. Faz um pão na chapa, pega um pão especial para ela, um pão italiano, um brioche, passa uma manteiguinha, faz ele na chapa, bem douradinho para ela. Depois é só montar uma mesa linda e convidar sua mãe para curtir esse momento com você. A gastronomia é mais do que criar pratos complexos, é criar momentos inesquecíveis, ainda mais se for com quem a gente ama.
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1: Mix agora 7:17 é o Guns N' Roses, Don't Cry, dentro do nosso baú da Mix, que volta já já com as clássicas do passado nessa manhã de segunda. Só continua aí, na sintonia da Mix.
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8: Bom dia, excelente semana pra você que tá ligado aqui na Mix. Atenção com a rodovia Dutra, que aqui pra São Paulo tem problemas antes do Rodoanel e a partir ali da Hélio Smith até o acesso a Tietê. Então prefira Ayrton Senna, que fica complicada do quilômetro 18 até o acesso à Marginal Tietê. Rodízio já valendo para as placas finais 1 e 2. 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

0: Martins, You Will Be In My Heart. A gente já volta com o nosso Pau da Mix e as clássicas do passado, trazendo aquela nostalgia. Agora tá na hora do Primo Pobre.
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2: Pergunta da Sabrina, do Rio de Janeiro. Trabalha igual uma condenada de segunda a sexta, chega no fim de semana e eu penso, eu mereço. E aí eu gasto uns R$300 em barzinho, iFood. No fim do mês dá mais de R$1.000. Como curtir a vida sem falir?
3: Sabrina, curtir é bom demais, você merece mesmo, mas eu posso ser sincero? Seu problema pode ser a falta de criatividade. Em meio a centenas de opções de lazer, tem muita gente que sempre reduz tudo aí numa balada cara do fim de semana. Você já pensou em curtir fazendo outra coisa? Eu e a minha esposa, a gente vai num cinema aqui de Osasco que está em menos de R$20 por pessoa, pagando meia. Semana retrasada, a gente escalou o Pico do Jaraguá, que é uma montanha aqui de São Paulo, e foi de graça. A gente já foi em museu, em apresentação musical que custa menos de R$50 de fim de semana. Tem um vídeo no meu canal onde eu mostro como eu fiz 10 coisas legais durante um mês e gastei R$200. Ou seja, eu fiz 10 coisas da hora durante um mês inteiro e gastei menos do que as pessoas gastam numa única à noite na balada, entende? Passear, ir pra um parque, andar de bicicleta à noite com os amigos, jogar vôlei num parque público. Cara, o problema é que a sua forma de curtir é justamente a mais cara. E muitas vezes é que menos gera lembrança da hora. Porque todos sábados você vai no mesmo lugar fazendo as mesmas coisas. Então a minha dica é: diversifique a sua diversão. Gustavo Cerbasi tem uma frase que eu gosto pra caramba, que é assim: você vai enriquecer bem mais rápido quando perceber a importância das coisas que não custam nada. E Sabrina, tem muita coisa legal que não custa nada.
4: Se você tiver alguma dúvida, manda uma mensagem pra gente no WhatsApp da Mix, 11 98340 8000, e me segue nas redes sociais, Primo Pobre no YouTube e arroba Eduardo Fieldberg no Instagram.
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4: O caminho pela marginal do Rio Tietê para Castelo Branco tá congestionado em todas as pistas da saída da Ayrton Senna até a altura da ponte da Vila Maria. Todas voltam a parar da Vila Guilherme até a Cruzeiro do Sul e a Expressa tem mais problemas a partir da aproximação com a ponte do Piqueri. Lateral e central pioram na rodovia dos Bandeirantes e melhoram na altura da Domingos de Souza Marques. A Expressa segue com problemas até o Cebolão. 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

0: fechando mais uma edição do Baú da Mix com o clássico do Aerosmith, I Don't Want to Miss a Thing. Essa edição fica por aqui, mas ainda volta hoje com muito mais nostalgia pra você.
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1: Aqui é Henrique Fonseca do Rio de Janeiro, Barra da Tijuca. Toca aí o Pearl Jam, Let's Kiss. Abraço.
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1: Bom dia, Rádio Mix. Sou Robson de Esperança, Paraíba. Ouço a Mix Campina Grande. Queria ouvir a música Gorillaz. Bom dia, um abraço.
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1: Mix agora 8h17, Ed Sheeran, Bad Habits. Já já a gente volta com mais Pede no Zap. Você já pode pensar aí no seu áudio e mandar pra gente. Grava seu áudio lá no WhatsApp 983-408-1000, que já já tem a sua indicação aqui na Mix.
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2: E os Estados Unidos serão o coração da Copa do Mundo, com a maioria dos jogos acontecendo no país. Cidades como Nova York, Los Angeles e também Dallas entram forte nesse circuito. Com estrutura de ponta, estádios gigantes e expectativa de

0: celebra. Então, esse Mundial o Brasil venceu. Portanto, fica a nossa torcida que em 2026, nossa seleção venha dos Estados Unidos com mais um caneco, nosso Hexa.
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5: O caminho pela Avenida dos Bandeirantes, sentido Marginal do Rio Pinheiros, está travado do começo do aeroporto até o acesso à Marginal. Então vale a pena pegar o corredor Norte Sul para a Zona Sul e a parte do aeroporto descer pelo Brooklyn. 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
0: É isso aí, de volta com o Pede no Zap, atendendo a sua indicação no 983-408-1000.
2: Bom dia, Mix. Eu sou a Maria Eduarda, daqui de Brasília, e eu gostaria de ouvir Lose Yourself, do Eminem. Um beijão.
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0: 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Mix agora 8h27 e a gente continua com o Pede no Zap, atendendo seu áudio 983408000. É só pedir pra gente que a gente toca pra você.
1: Bom dia a todo da Mix. Sou Marilsa de Andradina e gostaria de ouvir Nickelback, qualquer uma delas. Bom dia a todos.
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3: Rodovia dos Bandeirantes para São Paulo tá um pouquinho melhor que a Anhanguera. Pela Bandeirantes tem uma paradinha na altura do Rodoanel e depois do quilômetro 17 ao 13 na Tietê. Já a Anhanguera tá congestionada do 26 ao 22 e do 15 ao 11 na Marginal. 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
1: De volta com Pede no zap nessa manhã de segunda-feira, 4 de maio de 2026. Bora participar, escolher a sua música. 983408000. Participa, vai lá.
7: Bom dia, Rádio Mix. A melhor rádio do Brasil. Aqui é o Dourão de Presidente Prudente. Gostaria de ouvir Jota Quest. Fácil. Grande abraço a todos. Um bom início de semana.
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1: Mix agora 8h53, bora de pede no zap. 983-408-1000 é a hora de pedir o seu som.
2: Bom dia, galera da Mix. É o Márcio de Petrópolis. Gostaria de ouvir a música da Shakira, Estou Aqui.

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1: Mix agora 8h59, fechando mais uma edição do Pedra no Zap com o som do The Weeknd, Can't Feel My Face. Essa edição fica por aqui, mas volta ainda hoje, você participando e fazendo a programação no 983-40-8000. 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

0: Mix agora 9:11, Alex Warren Ordinary. Já já a gente confere mais músicas juntos aqui na Mix.
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2: O caminho da marginal do Rio Pinheiro, sentido Zona Sul, tá travado da saída do Cebolão até a Ponte Ari Torres, no acesso à Avenida dos Bandeirantes e pela local da estaiada Ponte do Morumbi. Então, para você que vem da Tietê e vai para a Zona Sul, pode pegar a Ponte dos Remédios, Gastão Pedregal, Fonseca Rodrigues, Pedrosa de Moraes e Faria Lima. 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

0: Mix, agora 9h43, Dua Lipa, Don't Start Now. Já já a gente volta com mais músicas aqui na Mix.
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7: Atenção com acidente pela rodovia Anhanguera, sentido São Paulo, ali na passagem pelo quilômetro 25, logo depois da estrada de Perus. Tem congestionamento desde o 29, no 25 melhora e volta a parar do 12 ao 11 na marginal. Pro interior, Anhanguera tá lenta do 23 até o 25. Prefira a rodovia dos Bandeirantes. 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

0: Mix 10 e 13, excelente manhã, Rihanna e Jay-Z, Umbrella, bom início de semana, bom mês de maio. Ó, na virada do intervalo eu tô voltando com o baú da Mix Express e a partir de agora é comigo aqui, hein?
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2: E o México vai fazer história, viu? Será o primeiro país a sediar 3 Copas do Mundo, 1970, 1986 e agora em 2026. Bom, e claro que o lendário estádio Azteca

0: tapete para desfile de lendas como Pelé e também Diego Maradona. Agora, em 2026, o Azteca vai receber os craques da atualidade.
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8: Rodovia Raposo Tavares para São Paulo tem uma paradinha ali na altura do quilômetro 29, também congestionamento do 21 ao 18, onde tem acidente depois do Rodoanel, do 16 ao 15 e do 12 ao Butantã. Pro interior, tudo livre. 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

gosta, né? E traz uma melodia muito alegre, só que o contraste dela é justamente o contrário mesmo, né? A letra aborda depressão e apatia, dá pra acreditar? E ela foi inspirada na experiência da namorada do baixista da banda. Mas o que boa parte da galera vai lembrar nesse momento é que essa música, né? Ela tinha um clipe muito da hora e apareceu uma menina vestida de abelha e dançando. O que aconteceu? Isso foi um ícone lá dos anos 90. Quem aí lembra?

0: Mix faltando 20 para as 11, Lifehouse, You and Me. E a gente segue por aqui nessa manhã. Só que, gente, antes de mais nada, tem muito conteúdo bom no streaming, né? Só que às vezes a gente fica perdendo tempo ali o tempo todo procurando, procurando. De repente já era. Já bateu o sono e a gente não sabe o que, que vai assistir. Por isso, a gente tem aqui o Diego Barone e dicas para você. Segura que lá vem uma.
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2: 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Aqui, Diego Barone, aquele cara das dicas de filmes e séries aqui da Rádio Mix. E agora vou te indicar um filme para você rir fácil do início ao fim, 10/10, tá? Chamado A Colega Perfeita da Netflix. É a história de Devon, uma garota tímida que tem uma dificuldade muito grande em fazer amizades. E a preocupação dela agora, que vai pra faculdade, é quem vai querer dividir o quarto com ela. Até que aparece a Celeste, uma mina doidinha, bem espontânea, faz e diz o que quer, e as duas ficam amigas muito rápido. E elas vão formar uma dupla inseparável e tudo, só que... Bom, aí você vai ter que assistir, mas posso te adiantar que o filme tem um ritmo alucinante, cenas hilárias, constrangedoras, revoltantes, surpreendentes e muito bem pensadas e construídas. A trama é direta e traz no roteiro uma reflexão sobre os limites de uma amizade sem ser piegas, e com certeza você vai se identificar com uma situação ou outra, além do final que é ótimo e criativo. Eu simplesmente adorei o filme A Colega Perfeita da Netflix. Me segue no Instagram para mais, @DiegoBaroneNoir, e lá tem o link do canal Kryptonita no YouTube, onde eu apresento vários conteúdos desse universo.
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10: Ed Sheeran no Brasil. O fenômeno mundial do pop de volta ao país com um show épico. Loop Tour 2000.

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você é motorista de aplicativo ou taxista e você estiver ouvindo a Mix, atenção, automaticamente tanque cheio pra você. Se o seu carro for elétrico, a gente vai pagar a sua última conta de luz, combinado? Então presta bastante atenção que o nosso passageiro oculto, nesse momento, tá na Zona Leste, na região de São Mateus. Tá rodando por aí? Tá a caminho? Tem amigo rodando nessa área? Já manda aquele WhatsApp, hein? Vou repetir, Zona Leste, região de São Mateus, é o nosso passageiro oculto pelas ruas de São Paulo em busca do seu carro. Vai entrar no teu carro, tô na torcida aqui, hein? E em

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1: E nessa Copa do Mundo, o Canadá entra como novidade na organização e tá a fim de mostrar força, viu? Cidades como Toronto e Vancouver vão receber jogos importantes. E por lá o futebol segue crescendo e ganhando espaço, com destaque para Alfonso Davies, principal referência da seleção e que joga há alguns anos no Bayern de Munique. Mas cá entre nós, não dá para dizer que o Canadá é favorito. Podemos dizer que dentre os países sede, no caso Estados Unidos e México, o Canadá é aquele com menos expectativas nessa Copa do Mundo.
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0: essas foram três das mais pedidas por você em 98. A qualquer momento tem mais. 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

Mix, voltando 11 para as duas, One Republic, para fechar esse bloco. E olha só, gente, a semana só tá começando às 18 horas. Eu volto com o Mix Tudo na Mix, junto com o Caco Grandino. E hoje a gente vai falar sobre um assunto que tem a ver com o dia do trabalho, viu? Só que a parte ruim de tudo isso.

0: vontade. Vários canais pra você interagir com a gente, então. 18 horas te espero, tá bom?
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2: Com 48 seleções, a Copa do Mundo fica mais democrática e também mais imprevisível, né? Mais países participando significa mais histórias, mais zebras e também mais emoção. É isso porque aquele jogo tranquilo pode não ser tão tranquilo assim. Sempre acaba rolando alguma novidade, alguma surpresa. E cá entre nós, depois da campanha de Marrocos na Copa passada, alguém ainda arrisca dizer qual será a novidade dessa vez? Bom, não sendo Marrocos novamente, tá bom, né? Isso porque Marrocos tá no grupo da seleção brasileira. Ô, Marrocos, nada de aprontar, hein?
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0: são 2h13, Shakira e Beyoncé, Beautiful Liar.
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2: Aqui, Diego Barone, se você tá no clima do Michael Jackson por causa do filme, quer curtir mais do Rei do Pop, eu tenho duas dicas pra te dar no streaming. Uma delas é o filme Moonwalker, de 1988. Eu gosto muito desse aqui, marcou minha infância e assim, é meio sem pé nem cabeça, uma colagem de tramas e o Michael tem poderes, se transforma em carro, robô e precisa salvar três crianças de um vilão doido. Mas esse longa repassa toda a carreira do Michael até o álbum Bad e serve como um videoclipe gigante. E aí tem sequências memoráveis, como aquela parte da música Smooth Criminal, com o Michael trajando o chapéu branco, jogando a moedinha na jukebox, dançando no clube dos anos 30 e dando aquela inclinada famosa na coreografia. Vale assistir muito também pela curiosidade de ver o Michael como ator. E o outro é o This Is It, de 2009, um filme documentário que mostra os últimos ensaios do que seria a turnê de despedida do Michael Jackson. Esse filme é melhor do que parece, tá? Porque tem uma montagem muito competente e além de bastidores ótimos e surpreendentes, onde podemos ver na prática a genialidade do Michael, tem músicas inteiras, ou seja, uma experiência emocionante. Tanto Moonwalker quanto This Is It estão no HBO Max. Me segue no Instagram para mais, @DiegoBaroneNoAr. Lá tem um link para o canal Kryptonita no YouTube, onde eu apresento vários conteúdos desse universo.
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0: novidade do Detonautas, Rádio Love Nacional. Se você gostou, a gente toca mais vezes. Aqui é só você pedir. O WhatsApp da Mix é o 983408000. São 13h14. Abre o intervalo pra gente conhecer as promoções que estão rolando por aqui. E já já a música continua.
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0: 97. Essa aí é a Isa, meu talismã.
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2: E a Copa do Mundo desse ano tá chegando e promete ser simplesmente gigante. Isso porque pela primeira vez teremos 48 seleções na disputa. Você lembra que antes eram 32, né? Bom, claro que isso aumenta o número de jogos, mas aumenta também a emoção. Ah, e tem mais um detalhe, pela primeira vez na história a sede será tripla: Estados Unidos, Canadá e também México, recebendo os jogos do Mundial. É, uma Copa espalhada pela América do Norte. Olha, já dá até pra imaginar como é que vai ser o clima da festa do futebol.
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2: Excelente segunda-feira para você ligado na Mix, Marginal Tietê, péssimo caminho no sentido rodovia Ayrton Senna, do Cebolão até o Piqueri, depois tudo travado da Júlio de Mesquita Neto até um pouco antes da Dutra. Para quem vai em direção a Castelo, problemas pela Expressa na altura da Dutra, depois o trânsito melhora, volta a ficar complicado do Sambódromo do AMB até a ponte do Piqueri. 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
1: Bora lá pra mais uma edição do Top Mix. A partir de agora, vamos trazer pra você quais são elas, né? As músicas mais curtidas por você, ouvinte da Mix, o dia inteirinho pelo nosso WhatsApp. 11 983 408 1000. Só tem música boa aqui chegando e a gente abre agora com mais uma posição. É a quarta de hoje que vem com a Taylor Swift, The Fate of Ophelia, que você curte agora. Vai lá.
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0: Mix 5 e 7.
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0: Esse é o Alex Warren com Ordinary, posição 3 do Top Mix de hoje, entre as músicas mais curtidas, e a gente segue por aqui, agora com um grande sucesso de 2010. O que você tava fazendo quando essa música tocava na programação da Mix naquela época? Pois é, quero que você fale com a gente aí no WhatsApp 11 983 408 mil. Aproveita e pede a sua música. Tem Katy Perry, The One That Got Away.
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0: 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Mix agora 5:17, você curtiu o BTS Novidade Swam, a mais curtida de hoje entre as músicas que você escolheu pelo nosso WhatsApp 11 98340 8000. Teve a Isa, Kate Perry lá de 2010, ainda Alex Warren, Taylor Swift, e só falta a sua. Pois é, se essa música que a gente não tocou é uma música que você gosta, aquela que você gosta vai entrar na próxima edição. Então capricha aí, coloca o nome do artista e da música e manda pra cá no WhatsApp da Mix 11 98340 8000. Pode comentar lá no nosso Insta o nome do artista e da música que não podem faltar por aqui. Essa edição fica por aqui, mas amanhã você já sabe, né?
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5: Radial Leste, para quem vai no sentido Itaquera, com pontos de parada já da saída da ligação Leste-Oeste até a aproximação com o metrô Guilhermina Esperança. Celso Garcia para Penha ajuda principalmente depois da Rua Belém. Antes tem bastante lentidão. Quem utiliza a Salim Faramaluf também deve ficar atento, muito anda e para em direção a Tietê, entre o cemitério Quarta Parada e a Celso Garcia. 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

0: Mix, são 5h36, 21 Pilots com Ride.
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2: E a Copa de 2026 deve marcar o último grande encontro de duas lendas, Lionel Messi e Cristiano Ronaldo. Os dois, que dominaram o futebol mundial por mais de uma década, seguem sendo referências. Mas por enquanto, em termos de Copa, o Messi leva vantagem, afinal, ele foi campeão na última, lembra? Já o Cristiano Ronaldo ainda não ergueu o caneco da FIFA, mas você sabe que o português é persistente e não tá nem um pouco a fim de abandonar o futebol sem esse título. Mas aí eu deixo a pergunta, quem leva essa? Lionel Messi ou Cristiano Ronaldo? Olha, eu como bom brasileiro, acho que nenhum dos dois. Fala aí.
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9: Marginal Pinheiros, para quem sai da Zona Sul e vai no sentido rodovia Castelo Branco, com trânsito bem complicado, já da aproximação com a ponte Ari Torres, da passagem pela estação Berrini, até a chegada à ponte do Jaguaré. Corredor da Faria Lima, Pedroso de Moraes, Fonseca, Rodrigues e Gastão Vidigal é a opção. No sentido Zona Sul, problemas pela Pinheiros, da Estaiada até a Guido Calói e depois da Ponte do Socorro até a Miguel Yunis. 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
0: Ô, Cacô, sexta-feira foi dia 1º de maio, dia do trabalho, a gente trabalhou. Eu também fiz um corre sábado, fiz um corre domingo, hoje eu nem consegui almoçar. Na boa, dá um tempo?
2: É, ai, eu acho que você precisa dar um tempo, cara.
0: Mas a gente vai dar um tempo diferente nesse programa hoje.
2: É.
0: Sabe aquele tempo realmente de alguém que entendeu o valor dele?
2: Eu entendo, inclusive, assim, hoje essa frase faz muito sentido.
0: Cara, não só a frase, como tudo que a gente tá vivendo nos dias de hoje, né?
2: Respira.
0: Peraí, então.
2: E não pira.
0: Caco, falar que eu não tô pirada é uma mentira.
2: É, você tá uma semana de casar,
0: mano,
2: né, Kiri?
0: Eu tô pirada, você tá pirada, todos estão pirados. E é por isso que a gente chamou uma ex-pirada pra falar com a gente
3: total
0: hoje. Ela que é jornalista, ela é palestrante, Isabela Camargo. Seja muito bem-vinda, meu amor.
3: Muito obrigada, Caco. Que maravilha estar aqui com vocês. E que bom saber que há alguém tão prestes a casar.
0: Tô prestes
3: porque agora
0: a casar.
3: O seu tempo vai ficar ainda mais corrido.
0: É verdade. É
3: então,
0: verdade.
3: Então nós vamos falar sobre isso.
0: Vamos falar sobre isso. Gente, pra quem tá chegando agora, toda segunda-feira a gente troca ideia, principalmente com assuntos mais do nosso cotidiano, né, Caco? A gente fala de trabalho, a gente fala de dinheiro, a gente fala das piras, a gente fala de saúde. Porque na segunda-feira a gente precisa de um gás pra gente enfrentar toda semana. Tem uma sensação de recomeço toda segunda, né?
2: Sempre tem aquela sensação de recomeço e eu acho que segunda é aquela hora pra gente já começa acelerado. Peraí, respira.
0: Calma.
2: Dá aquela higienizada na cabeça. Se você medita, medita. Se você é de oração, faz oração. Se você é de não fazer nada também, é bom ficar olhando pro horizonte pra baixar aquela frequência cerebral.
0: Sim.
2: E você entrar na semana ali naquele jeito, naquela velocidade certa, na marcha correta, sem sair rasgando o pneu, entendeu? Atropelando ninguém.
0: Só que tem um negócio, Caco.
2: Ah.
0: Isso tudo que a gente tá falando aqui parece uma decisão, mas não é. Às vezes o burnout, ele chega com os dois pés no peito e a gente só descobre que a gente tá tendo um problema seríssimo com o nosso tempo, com a nossa saúde mental, com a nossa saúde física, com a nossa profissão, quando a gente simplesmente dá o piripaque do Chaves.
2: É.
0: Eu já dei o piripaque do Chaves, você já deu?
2: Eu já dei, já.
0: Você já deu, nossa convidada?
3: Olha, eu já tive o diagnóstico da síndrome de burnout e vai ser bom a gente explicar, Giza, o que é um piripaque?
0: O que é um cansaço?
3: O que é um esgotamento? O que é um burnout?
0: Sabe por que muita gente acha que nunca teve?
3: Sim.
0: Mas já teve.
3: Mas vamos lá, calma.
0: Então vamos, Isa.
3: Existe uma grande diferença entre cansaço, esgotamento e burnout.
0: Boa.
3: Se eu tô cansada, eu descanso, recupero. Ponto. Se eu estou cansada, não descanso. Por quê? Porque eu não posso descansar, porque descansar é coisa de vagabundo, isso, aquilo. Aí eu vou buscar uma recompensa em comida, bebida, drogas, jogos ou compras. Aí você entra numa fase de esgotamento, que você vai acumulando vários sinais e sintomas. Você já está doente, mas ainda está funcionando. Quando é que o burnout chega? Quando você está nessa fase de esgotamento, vive uma situação de assédio, é a gota que transborda o copo, e aí você deixa de funcionar. Então, atenção, o diagnóstico da síndrome de burnout é clínico, é médico que vai te dar, não é, ah, eu achei que eu tive aquilo que você teve. Não. E outra coisa, você deixa de funcionar. Na época, em 2018, quando eu tive o apagão lá na Rede Globo, eu fiquei sem dirigir e eu não compreendia texto. Então, toda essa velocidade, tudo isso que você falou agora, eu não conseguiria fazer mais. Mas eu recuperei. Eu demorei bastante para recuperar. Então, para quem está nos ouvindo, nosso corpo envia vários sinais. Quais sinais você está ignorando por excesso de confiança? Porque é o que a gente faz.
0: É.
3: Você vai sentindo um incômodo. Então, de novo, tô cansada. Ao invés de descansar, eu vou ignorando isso. Ah, depois eu descanso. Nas férias eu recupero. No próximo feriado eu durmo, não é?
0: É.
3: E aí, o que acontece? Seu corpo vai começando ele vai te pedindo mais descanso, uma comida melhor, coisas que você tá ignorando, negligenciando, achando que não vai trazer consequência, mas vai.
0: Caramba, cara, olha, pra quem tá chegando agora aqui da Mix, você viu que ela citou que ela trabalhou na Globo? E, cara, ela teve uma crise, isso foi televisionado.
3: Foi um apagão.
0: Não foi, Isa, foi um apagão.
3: É, mas o apagão, Giza, eu ter esquecido o nome da capital do estado que eu nasci foi a menor parte.
0: É, né?
3: Vamos lá.
0: Uhum.
3: Ali eu descubro, Caco, que dor que não sangra dói em dobro.
0: Nossa, que forte isso.
3: Vamos lá. Eu tava fazendo a previsão do tempo em um dos três jornais que eu trabalhava no período da manhã. Eu tava passando pelas capitais e eu travo na capital do meu estado, do estado que eu nasci. Eu não veio a palavra Curitiba. Ah, mas eu esqueço várias coisas, Isabela. É normal. Não. Você esquecer a chave de casa é bem diferente de esquecer onde você mora. tá? Sim, faz. Naquele instante, eu fiquei uns 3, 4 segundos, muda no ar, isso é um tempão.
0: É.
3: Mas o que ninguém percebeu foi o seguinte: a visão ficou escura, a boca ficou seca, o coração acelerou, o estômago embrulhou. E teria sido muito melhor se eu tivesse desmaiado. Se eu tivesse desmaiado ao vivo, o desfecho da minha história teria sido outro, porque eu teria sido socorrida.
2: Sim.
3: Nós não temos a cultura aqui no Brasil, nós não temos a empatia de acolher quem não está sangrando. Então, por isso que eu tenho certeza para dizer para todos os ouvintes, para quem está nos assistindo, que a dor que não sangra dói em dobro. Se você estiver sentindo alguma dor agora, agradeça. Sabe por quê, Giza? Toda dor tem um convite de cura embutido. A dor está querendo te sinalizar alguma coisa. Dor de estômago quer te sinalizar alguma coisa.
2: Sim.
3: Queda de cabelo quer te sinalizar alguma coisa, entendeu? Uhum.
0: Totalmente, Isa. E hoje, aproveitando que ela tá aqui, ela que viveu isso na pele, ela que faz palestras hoje, ela que tem um livro, a gente vai aproveitar a Isa aqui, não é qualquer pessoa, né, Caco? Pra falar sobre a síndrome. Essa síndrome, né, que a gente pode chamar de síndrome, né,
3: sim,
0: Isa?
3: Síndrome de burnout.
0: Porque nesse momento eu tenho certeza, Isa e Caco, tem muita gente no carro estressada, estressada, voltando pra casa, já teve apagão hoje, tá quase tendo um apagão, tá negligente sendo os sinais do corpo, tá com dores que não consegue ter tempo pra ir curar ou pra olhar ou pra fazer um exame. Se você é essa pessoa, você vai mandar um áudio agora no arroba Mix Tudo na Mix pra contar pra gente por que você tá vivendo isso, alguns sinais que você tem, se você já teve, o que você fez pra melhorar. Vou repetir, arroba Mix Tudo na Mix, é o nosso Instagram, ou no meu, no giza.com. E aproveita pra seguir o nosso apresentador que deu o piripaque também do Chaves esses dias aí.
2: Já, faz tempo, hein? Ainda bem que o piripaque do Chaves já passou, já me curei, mas é o seguinte, me segue lá no arroba Caco Grandino no Instagram, no TikTok, vamos trocar uma ideia. Aliás, esse papo aqui vai render, porque
0: vai render,
2: eu tenho, inclusive,
0: muito.
2: Eu tenho um caos aqui, que eu até tava comentando com a Isa lá fora, do que aconteceu comigo, que pode servir de exemplo também. Perfeito. E eu vou falar, sabe uma das coisas que faz com que a tampa da panela estoure? Okay. Lembra que a gente sempre fala que a cabeça é uma panela de pressão?
0: É.
2: É você se mostrar forte o tempo todo, né? Dá, resiliente, né? Eu aguento, eu vou lá, eu sou antifrágil. Só que, como a gente falou ali fora, né? Pra você fazer o carro andar e chegar cada vez mais longe, você precisa fazer a manutenção dele. Se não, uma hora ele para.
3: Tem gente que leva mais o carro pra fazer revisão do que o próprio corpo no hospital.
2: Ah, mas com certeza.
0: Nossa, mas agora foi um golaço. Eu levei o carro pra fazer revisão.
2: E você foi fazer check-up?
0: Que me pediram, tá na gaveta.
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0: 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As pessoas estão mais preocupadas em perder o emprego do que a saúde.
1: Sim, e os boletos...
0: Foi muito grave.
1: Mas, Giza, boleto não é castigo, gente. Tem gente que... Ah, mas porque os boletos, eu não posso fazer meu trabalho com os boletos. Boleto não é castigo, boleto é consequência de uma decisão que você tomou.
0: É.
1: Só que sem saúde, você não vai conseguir trabalhar em lugar nenhum. Eu tava falando aqui, enquanto a música rolava, que é o seguinte, se você está percebendo que você está se encolhendo para caber em algum lugar... É sua responsabilidade sair. Porque quando a gente está falando de adoecimento no trabalho, eu tenho dois elementos: o indivíduo e o ambiente. Se eu, como indivíduo, já estou percebendo os sinais do meu corpo e estou sacando que neste ambiente não há ou não haverá mudança, sou eu que preciso sair. Aí você vai me dizer: ah, mas eu não posso sair. Com saúde você deve, porque não tem nada pior do que ter que procurar emprego, como foi o meu caso, sem saúde. Então, é uma escolha. A gente toma, em média, 35 mil decisões por dia.
0: Eita. Meu Deus!
1: Da hora que você abre o olho do bom dia ao boa noite, você toma 35 mil decisões em média. E o fato de nós estarmos muito cansados, exaustos, é ficar perdendo energia com coisas que a gente não precisa.
0: E nem tem nada a ver às vezes com a gente,
1: né? Então a internet, a tecnologia contribui para que você fique se comparando nesse estado de insatisfação tremendo. Então nunca nada é suficiente. O tempo que você tá vivendo nunca tá legal. Você sempre tá pensando já na frente ou ruminando o passado.
0: É.
1: Então é uma decisão você ter saúde mental. Se eu pudesse resumir a saúde mental em uma palavra, seria Didi. Decisão individual, diária e intransferível. A gente pode deixar mais pro final do programa como é que eu mantenho a minha saúde mental. E é importante também já explicar pra turma que tá no carro que burnout é um freio, não é o fim.
0: Uau.
1: O burnout é uma das coisas mais suaves que pode te acontecer no trabalho. AVC é bem pior, infarto é bem pior, divórcio e suicídio na família, que são consequências de um ambiente
0: tóxico,
1: insustentável, mas que você tá normalizando. E saúde mental, Caco, vamos só pra finalizar? É a capacidade de lidar com as adversidades todos os dias. Então, quando você acordou, foi pegar o elevador demorou, você fala, o mundo tá contra mim, esse trânsito tá horroroso. Cara, mas você escolheu morar em São Paulo. Então, a gente tá reclamando, a gente tá adoecendo por reclamar das regras do jogo que escolheu jogar.
0: Exato. Agora, você lembra, Caco, que ela falou agora há pouco, que a gente sempre fala aqui no programa, né, que é depressão. É excesso
1: de passado.
0: De passado.
1: Ansiedade, excesso de futuro.
0: E o burnout?
1: Excesso de presente.
2: E olha que loucura. A Isa falando isso me veio também outra parada na cabeça. É como se o burnout fosse o sinal amarelo do semáforo. Ele não é o final. Mas aí, por exemplo, você chegar e ignorar esse sinal, você Exato. Vai chegar no vermelho. Que Exato. Aí é um problema muito mais sério,
1: Exato.
2: Né?
1: Exato. E aí vem uma outra questão, tá? Em relação aqui, especialmente pra quem tá dirigindo. Que sonho poder falar isso aqui na Mica, gente.
0: Fala,
1: posso falar?
0: Isa.
1: Deixa eu fazer meu momento, Tietchan. Eu
0: então
1: amo
0: vai.
1: Vocês. Quando vocês me enviaram o convite, eu falei, cara, com certeza eu amo a Mix. Eu ouço a Mix há muito tempo.
0: Que da hora.
1: Né? E eu vou dar esse exemplo agora pra quem tá dirigindo. Eu tenho certeza que vai pegar aí. Olha só, você já dirigiu carro... Aliás, hoje você dirige carro?
2: Dirijo.
1: Carro, o câmbio é mecânico ou automático?
2: Automático.
1: Automático, coisa chique. Ah,
0: Giza. Não gosto de pegar na marcha, não gosto.
2: Tem até Tiptronic, mas ninguém usa.
1: Vamos lá. Você que tá nos ouvindo, você tá dirigindo um carro automático? Você já dirigiu um carro com câmbio mecânico? Provavelmente sim.
2: Sim.
1: A tecnologia avançou pro câmbio mudar, mas a gente continua com dois pedais. Quais são?
2: Acelerador e freio.
1: Porque se você só acelerar, onde você vai parar?
2: No poste.
0: Nossa.
1: Então a gente precisa desacelerar para continuar em movimento. Eu preciso respeitar os limites, porque só eles vão me garantir liberdade. Então esse papo de o que você faz enquanto eles dormem, descansar
0: Nossa,
1: é coisa para fracos,
0: é
1: a mesma coisa que você quiser. Dirigir o seu carro só acelerando. Então, escuta aqui. Ou você desacelera para continuar em movimento, ou você vai viver não só o diagnóstico da síndrome de burnout, como a gente falou, mas um outro problema de saúde. E isso é um castigo? Não, isso é consequência do seu estilo de vida insustentável. Tô falando isso desde 2020, que é a produtividade sustentável. Você que ama o que faz, porque, aliás, isso só acontece para quem gosta muito do que faz. Se você ama o que faz e quer continuar fazendo o que você ama, ou mudar de lugar, você precisa pensar de forma sustentável. A gente nunca falou de tanta sustentabilidade e nunca viveu de forma tão insustentável. Então tá na hora de você pensar. Tá dirigindo? Tem freio acelerador. porque você precisa desacelerar para continuar em movimento.
0: Isso falando só da nossa vida, mas tem gente também que carrega a vida de um monte de gente nas costas. Imagina o peso de tudo isso. A gente vai pro intervalo, mas na live a gente continua com a Isa, tá demais o programa. E fala aí, você já teve aquela gota que transbordou? Uhum. Tá passando por isso? Conta pra gente no arroba Mixtudo na Mix, que a gente volta já já.
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9: Corredor Norte-Sul para quem vai no sentido Santana, lento na região do aeroporto de Congonhas, do Parque Ibirapuera até o centro e principalmente da 9 de julho até a Marginal Tietê. Para Interlagos, problemas pelo corredor do Viaduto Pedroso até a chegada ao aeroporto, depois no acesso para a Avenida Interlagos, muito congestionamento de novo, e anda e para também na Manuel dos Reis Araújo até a aproximação com a Ponte do Socorro. 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

0: 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Ai, gente, eu amo esse momento aqui dentro do Mixudo, que a gente sempre aprende muito com a nossa querida Fabi do PicPay. E, gente, o Dia das Mães tá chegando. Estamos aqui falando sobre burnout, sobre a importância de ter tempo com as coisas e com as pessoas que a gente ama, fazer o que a gente também gosta de fazer e não deixar só aquela janelinha pra hora que dá. Não, tem que dar. Dia das Mães é dia de abraçar, é dia de cuidar. E pra você que é empreendedor, microempreendedor, tem uma coisa que vai te livrar desse apavoramento e desse burnout. Organização, né, Fabi? Hora de organizar, porque essa data ela é muito importante. Seja muito bem-vinda, Fabi.
1: Boa noite, Giza. Boa noite para todo mundo ligado aqui no Mix Tudo. Pois é, essa data é muito importante. Sabia que o Dia das Mães é a segunda data mais importante do comércio brasileiro?
0: Pera, que a primeira é qual?
1: Natal, né?
0: Ah,
1: Natal não tem como.
0: Verdade,
1: né?
0: Fabi.
1: Mas o Dia das Mães tá em segundo lugar. No ano passado, Giza, pra você ter ideia, só o e-commerce faturou mais de 12 bilhões de reais no período do Dia das Mães.
0: Caramba!
1: É muita gente aí atrás de presente e claro que nenhum empreendedor quer ficar de fora, né, Giza?
0: E quando essas datas elas estão chegando, se a gente, meros mortais, que a gente só quer comprar um presente, já dá aquela ansiedade, a gente começa a ficar apavorado, imagina pro comerciante, né? Fabi, todo mundo precisa se organizar, né? Quais dicas você traz hoje pro comerciante se preparar e não ficar assim, sabe? Ai, meu Deus, e agora? Como eu aproveito isso?
1: À beira de um burnout.
0: É. Pode,
1: né? Bom, primeiro de tudo, organize o seu estoque.
0: Boa.
1: Dia das Mães é uma época de muita procura, né? Então, se planeje bem para não ficar sem produto durante essa semana.
0: Tá bom.
1: Outra dica importante, invista na sua propaganda. Use suas redes sociais aí para divulgar o seu negócio. Aposte em promoções com descontos cumulativos. E caso você veja aí que vai precisar de uma ajudinha a mais com as vendas, contrate funcionários temporários.
0: Mas Fabi, tudo isso maravilhoso, mas vamos pensar que eu tenho um negócio agora e eu tô sem dinheiro pra fazer tudo isso. Porque a gente sabe que tem um custo também pra gente se organizar e pra gente realmente ser eficaz em algumas coisas. 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
0: 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Fabi, essa é uma baita dica. Então, foi legal você ter falado isso hoje, na segunda-feira. A galera tem uma semana, então, para já se planejar e dar tempo para vender bastante e aproveitar essa, que é a segunda data mais importante do ano. Obrigada, Fabi. Você volta amanhã?
1: Com certeza. Amanhã a gente se vê.
0: Boa semana. Obrigada.
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0: Devia ter trabalhado menos.
1: Descansado mais.
0: Exatamente, pra evitar muita dor. Aliás, você viu o que a Isa falou hoje, né? A pior dor é aquela que não sangra. E ela dói duas vezes. A gente tava falando aqui na live, galera, a gente tá aqui com a Isabela, jornalista, palestrante. Ela sofreu um burnout na TV Globo, né? Você trabalhava na TV Globo, viveu isso assim, ó, na pele. E depois disso, o que ela fez? Tá querendo e vai ajudar muita gente. Olha, ela criou EPIs. A gente tá acostumado, né, Isa, com os EPIs de acidentes físicos e os emocionais, Isa.
2: E os da saúde mental.
0: Exato.
2: Bora lá. Você falando aqui sobre o burnout, Gisele, é importante a turma saber. Burnout é consequência de um ambiente sem gestão de risco psicossocial. Vou repetir. Um adoecimento no trabalho é consequência de um ambiente sem gestão de algum risco.
0: Uhum.
2: Até hoje, todas as empresas precisam medir 5 tipos de risco. Químico, biológico, ergonômico, as cadeirinhas sobem e descem.
0: Ah, tá. Uhum.
2: Então, físico, químico, biológico, ergonômico e acidentes. A partir de 26 de maio de 2026, as empresas são obrigadas a mapear e gerenciar riscos psicossociais. É a NR1, a atualização da NR1. NR é uma norma regulamentadora que existe para prevenir a sua saúde e a sua segurança. É como se eu dissesse assim, me belisca se eu não tô sonhando. Então aquilo que sempre existiu e sempre adoeceu, a partir de agora, precisa ser gerenciado.
0: Uau.
2: Então eu descubro um risco, ou seja, eu descubro um risco psicossocial. Nesta área existe assédio. Eu vou ter que então pegar a pessoa e dizer, não é porque você sofreu assédio que agora você pode assediar. Muitas coisas mudaram. Lembra quando a turma podia andar nos carros sem cinto de segurança?
0: Lembro.
2: Hoje pode?
0: Não.
2: Não. Já pôde fumar dentro do avião? Hoje pode?
0: Não.
2: Não. Então, no ambiente de trabalho, a mesma coisa são para os riscos psicossociais. Eles não eram medidos. A partir de agora, sim.
0: Isso em todas as empresas?
2: Todas as empresas com funcionário CLT é o que a lei exige. Mas você, empresário, saiba de uma coisa neste instante. A NR1 elimina custo. A NR1 previne acidentes. Consequentemente, você vai ter mais engajamento, mais resultado, menos turnover, menos adoecimento, menos afastamento, menos processo trabalhista. E o curioso é que em 2023 eu criei os EPIs da saúde mental. Eu já estava já vendo várias notícias trazendo que os problemas relacionados à saúde mental afastavam as pessoas do trabalho.
0: Total.
2: E aí eu, como jornalista, Gisa, eu falei assim, ué, mas se a gente já sabe disso, cadê os EPIs para saúde mental? Fui pesquisar, não tinha. E aí eu começo então a fazer essa jornada sobre os EPIs e fui entendendo que desde a década de 70 a gente está vivendo evoluções no ambiente de trabalho para saúde e segurança. Então agora, com os EPIs da saúde mental, quem está nos assistindo vai ver na minha mão uma bolachinha parecida com aquela de churrascaria. Eu peguei emprestada a ideia da churrascaria e adaptei ao ambiente de escritório, né? Ou que vai exigir concentração. Não posso falar agora, agradeço sua compreensão, é o lado vermelho, ou estou disponível, posso falar. Aí você vai falar assim, mas esse é o único recurso para a saúde mental? Não, esse aqui é só para você visualizar o que eu tô falando. No site episdasaudemental.com.br eu coloco outros recursos para a saúde mental que podem ser utilizados em um ambiente em que você precisa de concentração e resultado. Só que não é bater meta batendo nas pessoas. Não é o bater meta morrendo pelo caminho. A produtividade precisa ser sustentável. Então eu venho falando disso desde 2020. Em 2023 eu criei os EPIs da saúde mental e eu preciso muito de todos vocês para que esse movimento

0: sangue e corpo. E se você já usa na porta de um hotel, né, aquele sinalizador, me incomode ou não, qual é a dificuldade de você começar a usar
1: isso na sua
0: este
1: mesa?
0: Recurso para que você finalize aquilo que você começou? Porque vem cá, o que você prefere, Cá? Você tem 5 minutos? Você tem 1 minuto ou pode falar rapidinho?
2: Eu acho que...
0: O que é pior?
2: Nenhum dos três, porque se falar, pode falar rapidinho, geralmente é aquela conversa que não vai ser rapidinho.
0: Aí você interrompe aquilo que você está fazendo, porque você não consegue dizer não. Não, eu não posso, Caco, agora eu não posso. Pode ser daqui 2 horas? Pode ser daqui 1 hora?
1: Não, e as pessoas ficam bravas.
0: Pode ser depois do programa Mix Tudo? Tô aqui concentrado. E aí a gente não tem condições de dizer agora não, de sim. Depois fica com o trabalho acumulado e aí pronto.
1: Não,
0: e
1: doida. Agora, Isa, isso que você falou sobre NR, né? Que vai rolar isso a partir de agora, em maio.
0: Sim, obrigatório.
1: Como que vai mensurar isso na empresa? Porque a gente sabe que, principalmente, gente, quem é CLT, isso aí, desde quando foi criado tudo, já existe aquele assédio subliminar do tipo, um exemplo, quando você sai de uma empresa, parece que você não pode falar nada da empresa, porque senão a empresa e o mercado nunca mais te contrata. Falando de saúde mental, quando começa essa fiscalização, posso dizer isso?
0: Sim, 26 de maio.
1: É, que vai começar essa fiscalização nas empresas. Como que isso será reportado? Porque as pessoas vivem amedrontadas. A gente tem que falar sobre
0: isso.
1: Vamos
0: lá. Engana-se quem está pensando que, eu vou deixar, né? Quem trabalha numa empresa, saiba, essa pauta não é do RH. NR1 é de todos, então é para todos. O RH pode ser a locomotiva que puxa o trem todo. Uhum. Mas isso é um assunto que é para todos. Eu tô falando, Gisa, de saúde e segurança do seu trabalho.
1: E é só pro melhor da empresa.
0: Exato.
1: E da gente.
0: Do engajamento, do rendimento. Então vamos lá. As empresas já emitem um documento todos os meses pro governo chamado E-Social. Neste documento já tá escrito se o Caco tá afastado e com qual CID, com qual Código Internacional de Doença.
1: Entendi.
0: Então, o fiscal, quando chegar numa empresa, ele não vai perguntar, me diga como é que está o seu gerenciamento.
1: Entendi.
0: Ele já tem a informação.
1: Ele já tem o CID e tudo.
0: Quando o fiscal chegar numa empresa, ele já tem essas informações e ele vai querer ver o PGR, o Programa de Gerenciamento de Risco. Então,
1: entendi.
0: É isso que está acontecendo nos últimos anos. Eu tenho formado, inclusive, turmas para implementar essa atualização da NR1, que é a maior revolução no ambiente de trabalho.
1: Que da hora. Mas olha pra você ver, Caco, isso não é muito bom? É
2: com
1: bom
2: certeza.
1: Pro dono de empresa, é bom pros funcionários. Já pensou? Parece a solução de todos os problemas.
0: Só que a NR1 não tá procurando vilão, não tá procurando doentes e não é sobre indivíduos, é sobre ambiente. Então, reconheço que em um ambiente há um risco, eu preciso criar uma barreira. Eu preciso educar, se for o caso de um líder, de uma liderança que eu identifiquei que está provocando assédio ou não. Mas existem outros, a falta de comunicação é um design organizacional, é uma reorganização do ambiente de trabalho. Então, NR1, se você nunca ouviu, busca reorganização do ambiente de trabalho. E é pro seu bem e pro bem de todas as pessoas que você quer bem também.
1: Nossa, Caco, a gente vai ter que fazer o programa 2.
2: Com
1: porque
2: certeza.
1: Pra encerrar com ela, eu quero saber do livro. Isa, conta pra
0: o
1: gente
0: livro,
1: do livro.
0: O livro é pra quem quer fazer as pazes com o tempo. Tá disponível na Amazon. Eu lancei ele em 2020. Ele tem 150 entrevistas, o prefácio é do Cortella. E ali eu explico que o tempo não está passando mais rápido. Nós é que estamos passando mais rápido pelo tempo.
1: Gente, eu quero esse livro. Oi,
0: você tá aqui,
1: eu tenho
0: aqui,
1: um livro.
0: Ó.
1: Então
0: aqui,
1: vou começar
0: ó.
1: A ler hoje com dedicatório e tudo. Isa, hoje foi basicamente a sua participação aqui na Mix. Você deu um alerta gigantesco pra todos nós, mas a gente vai ter que trazer você de novo. Sabe por quê? Pra você falar diretamente com o povo, que a gente tem tantos áudios, só que a gente não tem tempo, Caco.
2: Ah, meu Deus.
1: Eu tô
2: Deus.
1: Ficando com burnout. Tem
2: um amigo
1: que mandou
2: um áudio aqui pra falar de burnout.
1: Ah, não, fala.
2: Não
1: dá tempo.
2: Não, mas eu quer que eu toque aqui?
1: Eita, mas é muito grande.
2: É um minutinho, dá pra colocar no 2x.
1: Então põe no 2x.
2: Então
1: vai.
2: Ah, Yas tá aí? Quer botar aí?
1: Então vamos lá,
2: então
1: vai.
2: Lá.
1: Vamos lá, Isa.
2: Exemplo, ó, trabalha comigo o nosso querido Sardinha.
3: Vamos lá. São Paulo, tudo bem? Nossa, excelente vocês trazerem
2: isso. Não, não é esse não, esse não é o Sardinha.
1: Não, é o áudio do amigo dele.
3: Em março, a minha colega de trabalho, nós fazemos o mesmo serviço, tanto eu quanto ela. E ela saiu de férias e eu fiquei com toda a demanda dela e a minha. E a gente tem uma terceira colega que nos ajuda, mas ela faz outro tipo de serviço.
0: De função.
3: Então, assim, eu fiquei extremamente sobrecarregada. Juntou também que a minha ex-chefe tava aposentando, então ela tava nervosa e descontava quase que tudo em mim e passava todas as demandas pra mim. E teve um dia que eu cheguei chorando em casa, falei, não aguento mais. Mas agora tá tudo mais tranquilo. Mas é isso aí. Beijos.
1: Eu acho que a gente é meio que atropelada às vezes, sabia? A gente quer dar conta de tudo, porque você falou que parece que o tempo todo a gente tá sendo pressionado. Será que você é competente mesmo? Parece que é incompetência a gente não fazer, né? Na hora que pedem.
4: Agora, vamos lá. Quando você quer abraçar o mundo, você fica sem o próprio abraço.
2: Sim.
4: Tá? Se você quiser dar conta da sua agenda, se inclua nela. Eu não posso ir embora antes de falar quais são os faxineiros da saúde mental.
1: Ah, não, fala.
4: Estão preparados?
1: Então vai, agora.
4: Tempo de sono, higiene pessoal, alimentação.
2: Hã? Eu tô fazendo todos, hein? Então, tô dando
4: tempo check. De sono, tempo pra sua higiene pessoal e alimentação. Tem outros, tá, gente? Evidente, tem outros, mas foca nesses três, porque se você garantir o seu tempo necessário de sono, você vai estar reagindo melhor aos imprevistos que vão acontecer no dia seguinte.
1: Tá.
4: Só que a turma tá dormindo menos. Aí você não tá lavando o cabelo, meninos não fazem a barba. E como é que você tá se alimentando? Muito, muito bem, você busca os alimentos mais saudáveis pra colocar no prato, mas tá lá com o dedinho nervoso, né? Se contaminando, se comparando o tempo inteiro. Então, você quer preservar a sua saúde mental? Comece com o tempo de sono, higiene pessoal e alimentação. É igual escovar o dente, gente, é todo dia. Não é nas férias, não é, no próximo feriado. Hoje todo mundo escova o dente, não escova?
1: Escova.
4: Sim ou sim?
2: Sim.
4: Ou
2: não,
4: a gente aprendeu.
1: É.
4: Há 300 anos, escovar o dente era frescura.
2: Ah.
4: Ah, hoje não é mais. A gente tá vivendo hoje com a saúde mental o que a saúde bucal viveu há 300 anos. Então, que bom estar aqui com vocês e que bom vai ser voltar pra gente continuar falando disso.
1: Não, você vai ter que... Gente, Isa, volta ou não volta? Nossa, você não tá entendendo. Parece que a gente falou só 5%. Não, menos 1% do que a gente queria falar com a Isa hoje.
2: Ixi, matei, tem assunto aqui, viu?
1: Ah, não, Isa, dá um tempo pra gente. O livro tá disponível, né?
4: Sim, só colocar no link na Amazon, o nome na Amazon.
1: Ó, dá um tempo o livro dela.
4: Como encontrar limite em um mundo sem limites.
1: Vou começar a ler hoje e vou trocando umas experiências com vocês também no meu Instagram. Já segue lá, @giza.on. Isa, muito obrigada.
4: Eu que agradeço. Obrigada pelo tempo de vocês.
2: Obrigado vocês, Isa. Maravilhoso.
4: Ó, quando o ouvido tá pronto, a mensagem chega.
1: É, né? Apesar da gente ter sido muito rápido aqui, mas foi... Nossa, tanta coisa mexeu comigo. Imagina com os ouvintes.
2: E o que tem de pergunta aqui chegando na live, uma pena que hoje não vai dar tempo, mas a gente vai trazer a Isa pra uma próxima, né?
1: Mas ela vai voltar numa segunda-feira comigo aqui, tá, Yas? Eu quero muito aproveitar isso aqui. Vamos fazer um bate-papo, sim? Porque hoje a gente falou sobre o que é o burnout, sobre a nova lei, né, NR, que vai começar
4: NR1
1: a partir desse mês, sobre o livro dela, da Isa, Dá um Tempo, que já é um começo, sobre comer bem, dormir bem, descansar, respeitar o nosso próprio tempo, mas ela volta pra responder os seus áudios, porque agora, aí a gente vai mandar só assim, ó, pergunte pra Isa.
4: Show.
1: Sabe por quê? Porque aí você consegue dar bastante atenção pro público, né?
2: Com certeza. Tem um áudio do meu amigo aí, mas não vai dar tempo, né? Não, infelizmente hoje.
1: Tempo,
2: mas a gente fica pra próxima. Sardinha, a gente toca no próximo.
4: Se a turma quiser me seguir, Isabela Camargo Real, lá tem muitos conteúdos, tem muitas entrevistas que vão ajudar você a tomar boas decisões.
1: A gente vai fazer uma foto com ela também, ali fora. Ela vai sair agora, a Yas vai tirar uma foto dela pra colocar no nosso carrossel e a gente já vai marcar a Isa pra você já seguir. Sabe por quê? Uma das coisas que também te leva ao burnout é conteúdo ruim na rede social. E a Isa tem conteúdo bom pra você. Já começa por aí, né, Isa? Porque, pelo amor de Deus, tanto de conteúdo ruim.
4: Curadoria, o problema não é nem o excesso, aliás, não é a falta, é o excesso de informação que a gente está vivendo.
1: Desnecessário também, exato. Às vezes, igual você falou, né? Às vezes a gente se desgasta por conta de um conteúdo que não tem nada a ver, mas você nem sabe que foi ele que causou essa dor em você. Então siga a Isa, mais uma vez.
4: @Isabela, com Z2Ls, Camargo Real.
1: E eu vou postar o livro dela no final do programa, eu e o Caco, né, Caco?
4: Obrigada,
1: a gente vai ler.
4: Gisa,
2: com
4: obrigada,
2: certeza.
1: Isa, muito obrigada, sucesso pra você e volte, tá?
4: Saúde pra vocês.
1: Saúde obrigado. Pra todos nós. Mental, gente, não adianta só ter um corpo esbelto e uma mente de 300 anos atrás, foi isso que você falou?
4: Desatualizada.
1: Exato, pelo amor de Deus, gente, tem que cuidar do dente, tem que cuidar do cabelo, tem que cuidar do shape, pode tomar Manjaro, mas também tem que ter saúde mental.
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0: Ô, Cacô, depois que a gente falou bastante de burnout com a nossa convidada maravilhosa, a Isa, que inclusive a gente vai fazer uma foto com ela e vai postar lá no arroba Mix Tudo na Mix, estamos falando de saúde mental aqui, depois a gente entender das coisas que a gente precisa pra realmente ficar equilibrado, equilibrada e ter uma vida mais saudável, cuidando também da nossa mente, até que check, a gente aprendeu, não é?
1: Deu check.
0: Agora que a gente aprendeu, Caco, que a força esteja com você, meu amigo!
1: E que a força também esteja com você, pequena Padawan!
0: E que esteja também com o Brasil!
1: Com o Brasil todo!
0: E que esteja com o nosso convidado!
1: Nosso querido!
0: A gente precisa dar força, Forlani, seja muito bem-vindo!
2: Sempre, sempre, tô aqui pra isso!
0: A gente tava falando aqui, né, de burnout, de como a nossa vida é louca e como a gente também às vezes consome muito conteúdo que deixa a gente mais louca ainda.
2: Sim.
0: A gente falou, não, a gente precisa trazer um cara aqui pra dar uma equilibrada, pra gente não surtar. Chamamos o Forlani, porque hoje essa frase, na verdade, ela tem um significado, que a força esteja com você. Hoje é um dia especial, não é, Forlani?
2: Hoje é um dia super especial. Hoje é Star Wars Day, o dia de Star Wars, porque em inglês, né, May the 4th, é 4 de maio. E May the 4th é também um trocadilho que a gente faz ali com May the 4th be with you. Né? Que a força esteja com você.
0: Com você.
2: Então, por isso que May the 4th é o dia de Star Wars.
0: Cara, olha lá o Caco, ó, ó, ó.
2: A sonoplastia ao vivo.
0: Isso é o rádio brasileiro. Ai, meu Deus do céu. Mas e pra quem não é fã de Star Wars e gosta de muito conteúdo bom? Você manja muito aí de CCXP, né?
2: Sabemos um pouquinho, A gente pode dar algumas dicas aqui de coisas que vão acontecer durante esse ano aí pra gente celebrar não só Star Wars, mas todas as outras franquias aí da cultura pop.
0: Porque cultura pop é uma coisa que a Mix gosta muito, a gente sempre aborda aqui, né?
2: Sim.
0: E o Forlani é nosso parceiraço, ele sempre traz novidades e toda vez é um acontecimento da CCXP. E ela não acontece só no Brasil, né? Hoje, basicamente, vai falar de uma outra CCXP, né? Que não é no Brasil, né?
2: É, a gente teve... Acabei de voltar do México.
0: Isso,
2: a gente teve uma
0: México.
2: CCXP no México. É, foi o nosso terceiro evento por lá, na cidade do México mesmo. E em breve a gente vai pra Coreia do Sul também.
0: Olha isso, Caco!
1: O quê?
0: Você tá maluco?
1: Caramba.
0: Nossa, mas assim, vai bombar, né?
1: Pô, Coreia do Sul, e vai ser a primeira edição, então, na Ásia?
2: É, primeira vez que a gente vai pra lá. A gente já teve na Europa também, em Colônia. Mas a partir do ano que vem, esse ano a gente faz um soft opening lá na Coreia do Sul, em Seul. Ano que vem, CCXP Coreia, começando oficialmente.
0: Tem a ver com essa febre louca do K-pop, essas coisas, não é?
2: Tô treinando meu coreano, pra quem não tá assistindo a gente, não vai ver, mas esse aqui é tudo coreano que eu sei.
1: É o coraçãozinho?
2: É o coraçãozinho.
0: Tudo, é muito difícil, né?
1: Pô, eu fiquei muito loucura, né? Porque a galera virava fazer isso aqui pra mim, eu não entendia nada. É. Eu falei, você quer dinheiro? Não, isso é o coração.
0: Quem quer dinheiro? Gente, pra quem ama cultura pop, não pode perder de jeito nenhum a CCXP. Todo ano, uma novidade. Forlani tá sempre acompanhando, sempre trazendo novidade. E eu quero saber o que teremos em 2026. Ô, Forlani, você não vem aqui à toa, né? Você vai contar pra gente alguma coisa muito especial, não é? Ô, Forlani, que a força esteja com você, Forlani.
2: Ó, a gente anunciou hoje, sem brincadeira, né? A gente anunciou hoje o Jock, que é um artista inglês. Cara, eu acho, eu pago muito pau. Sabe aquele cara que ele faz assim, ó, dois tracinhos no papel, só assim, nossa, é o Batman. E é o Batman mais lindo que você já viu. Esse cara faz isso.
0: Sério?
2: Jock é o nome dele.
0: E ele estará.
2: Ele vai estar aqui na CCXP. A gente vai ter também o Todd McFarlane, que é outro quadrinista que eu adoro muito. Quem cresceu lendo quadrinhos dos anos 90, com certeza já viu ou o Hulk ou o Homem-Aranha. Ele fez a série de uma saga do Homem-Aranha maravilhosa nos anos 90. Depois ele criou uma própria editora, que é a Image Comics, lá onde ele publicou o Spawn, que é um personagem dele. Inclusive já teve filme também. Também vem pra cá, vem pra CCXP pela primeira vez esse ano.
0: A CCXP acontece no final do ano, né?
2: Final do ano, em dezembro, de 4 a 3 a 6 de dezembro.
0: Ô, Caco, a gente é muito sem vergonha.
1: A gente é sem vergonha, sim.
0: Cara,
1: eu falei
0: a gente
1: que
0: fala
1: eu de...
0: que vai e nunca vai, mano.
1: Eu prometi pro Forlani, aqui a última vez que ele veio, que eu
2: que
1: ia
2: é
1: colar.
2: De Chewbacca.
1: Na... Que é de Chewbacca, tá vendo quando ele lembra?
0: Ele é de Chewbacca.
1: A gente tá devendo. Aliás, você. Como é que chama o. Não é o R2D2, é o Dourado.
2: O C3PO.
1: É, o C3PO. A Giza tem que ter de C3PO, né? Que vai caber certinho ali na fantasia. E eu vou de Chewbacca. A gente vai fazer esse trato aí. Esse ano a gente vai.
0: Gente, é incrível esse CCXP. E ó, a gente já trouxe o Forlani aqui justamente pra já dar aquela esquentada, porque dá tempo de você se programar. A gente sabe que acontece em São Paulo, mas a gente fala que pro Brasil todo já pode comprar ingresso, já vai se preparando pra com certeza não ficar de fora, não é, ô Forlani?
2: É, a gente vai começar a vender os ingressos em breve.
0: Então já vamos esquentar os motores aí.
1: Aliás, é bom avisar, quem avisa amigo é, né? A gente sempre avisa quando vai abrir ali as vendas da CCXP, a gente avisa, fala, fica ligada no site, porque a hora que abrir esgota rápido, e sempre acontece aí, fala, ah, será que a Mix não tem ingresso? A gente avisou, a gente deu o toque e você perdeu. Então, como é que faz, né? A galera tem que acessar o site também, no Instagram dá pra conseguir ali ficar de butuca ali pros ingressos,
2: fica,
1: né?
2: Fica de olho nas redes sociais, né? Da CCXP, CCXP oficial, e também no site ccxp.com.br. e quando o legal, né, que a gente começa a vender antes, justamente porque a gente é brasileiro, né? Então facilita, dá pra dividir em vez, né?
0: Em vez de pagar, né? Não, a visa. Não, em vez de pagar a visa, calma. Em vez de pagar.
2: Mas tem um desconto, né? O legal é que a gente sabe, né? Justamente que tá apertado pra todo mundo. Então a gente faz um preço menor também logo que a gente abre. Depois, com o passar do tempo, vai ficando um pouquinho mais caro. Então, quem quer garantir, já garante logo no comecinho.
1: Logo no comecinho, né?
0: Só que antes do Forlani embora, porque eu não vou deixar ele embora,
1: não,
0: eu quero saber o seguinte, Forlani, seja sincerão com a gente. Aconteceu a CCXP no México.
2: Certo.
0: O que teve de novidade ali que você não esperava?
2: Que eu não esperava?
0: É, você espera tudo, né, Forlani?
2: Eu tava sabendo já das coisas que aconteceram lá, mas aconteceu muita coisa legal. A gente teve os primeiros minutos do filme da Supergirl, por exemplo, que vai estrear aqui só em junho. A gente teve os primeiros minutos também do filme Grogu e Mandalorian e Grogu, né? Que é o Baby Yoda, né?
0: Já
2: que
0: a gente tá falando
2: de Star Wars aqui.
0: É tipo uma atualização? O que que é?
2: É uma aventura lateral ali.
0: Ah, então, pra quem é fã de Star Wars é ótimo.
1: Porque teve a série do Mandalorian, né? E agora tem o filme do Mandalorian com o...
2: Como é que jogo? Baby Yoda.
1: Mano, que ele é muito fofinho, cara. Ele é muito fofinho.
2: E ele tava lá, cara. Levaram o bonequinho do
1: o original?
2: Do Grogu, original, não, do filme. Custa só 5 milhões de dólares, né?
1: Ah, não, peraí.
0: Você não trouxe, Forlani? Forlani, você não trouxe.
1: Agora eu tô com uma curiosidade.
2: Mas eu não consegui.
1: O Grogu, ele é uma imagem gerada por computador?
2: Não, ele é animatrônico.
1: Ele é animatrônico?
2: Ele tava ali sentado do nosso lado, mexendo a orelhinha.
0: O mesmo do filme?
2: Cara, é magia pura aquilo.
0: Caramba, cara, eu tô em choque.
1: Pô, eu jurava que era geração de computacional. Não, achei que era efeito especial.
2: Essa é uma das coisas do Mandalorian, da série. Eles trouxeram muitas coisas de como se fazia o cinema antes. E também tem umas coisas da atualização de tecnologia. Eles usam um LED gigantesco, que chama The Volume, que é onde eles colocam os cenários. Então eles misturam as coisas clássicas de como se fazia cinema com as coisas com a tecnologia mais atual.
1: Caramba, cara.
0: Eu vou tocar uma música, eu vou perguntar pro Forlani uma coisa que eu acho que ele não vai querer responder aqui, mas na live ele vai. Quer ver? Ó, peraí.
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0: 21, The Doors Down, Three Doors Down. Mas a gente tem que fechar The Doors, fechar a porta, Caco.
1: Não, fechar a porta, mas não é down, é pra cima, né?
0: É pra cima!
1: Mas amanhã
0: a gente tá de volta. Só que assim, gente, antes de fechar a nossa porta de hoje aqui do Mix Tudo, ótima semana pra todo mundo, melhor ainda, com conteúdo bom. E vamos agradecer o Forlani, que já veio aqui dizer, ele contou três coisas na live que vai ter na CCXP, que só quem tava na live sacou, né? Não foi, Forlani?
2: Mais ou menos isso.
0: Ele falou três coisas bem legais. Ele não falou que vai ter na CCXP, mas pra galera que gosta de bom conteúdo, repete pra galera do rádio, Forlani.
2: Não, eu tava só lembrando, né, que no final do ano a gente vai ter muita coisa boa chegando no cinema. A gente vai ter Vingadores e Doutor Destino, a gente vai ter Dilmande 3, a gente vai ter Duna 3, e é lógico que a gente tá trabalhando sempre junto com os estúdios, se der certo, né, pra ter conteúdo desses filmes que são tão aguardados na CCXP, pra gente conversar, pra gente mostrar com novidades. A gente sempre faz isso, né, um ano inteiro, todos os anos, pra trazer as principais novidades do cinema, das séries, pra CCXP, e mais uma vez a gente vai fazer isso também.
0: Exatamente, então já vai se programando. O Forlani falou que já vão abrir, né, a venda de ingressos.
2: Isso.
0: A gente tá aqui pro Brasil todo, não vai perder, cara, dá pra parcelar, né, não, Forlani?
2: É, essa coisa é boa, né? Dá pra você dividir em várias vezes ali, e daí ir ganhando, né, o cofrinho lateral ali, você vai guardando o dinheirinho pra você comprar os bonequinhos.
0: Ah, tem muita coisa legal.
2: Tá, fazer aquele cosplay bem caprichado, e tirar muitas fotos lá também.
0: O Caco, parece que tá longe, viu? Mas tá. No final do ano tá ali.
1: Então, já vou começar a preparar minha fantasia de Chewbacca, porque
0: toda
1: eu prometi um ano passado,
0: isso,
1: não fui. Não, mas a gente vai junto e você vai de
2: C3PO.
1: C3PO.
0: Então
1: pronto.
0: Tá bom, eu achei que eu ia dar alegria.
1: Não, você sempre dá alegria.
0: Eu quero. Gente, sabe o que eu quero? Tá, Forlani? A gente vai.
2: Eu vou ter que vir aqui buscar
0: você. Busca a gente, porque é muito da hora, galera. E são quantos dias de CCXP?
2: São 4 dias inteiros e mais um dia pra convidados na quarta-feira.
0: Mas na reta final do ano, né?
2: É isso aí.
0: Em breve.
2: 4, 5 e 6 de dezembro.
0: Então, beleza. Mas a venda de ingresso, assim que começar as vendas, a gente vai trazer aqui na rádio.
2: Sim.
0: Pra galera já
2: adquirir.
0: Comecinho de junho. Tá chegando mesmo,
1: tá,
0: cara.
1: Chegando já, já.
0: Ó, e assim que começarem as vendas, então a gente vai anunciar aqui, ó, Forlani, você volta pra confirmar essas três atrações, tá?
2: E mais outras novidades.
0: Então tá bom, obrigada, Forlani.
2: Valeu, gente, obrigado.
0: E quem quiser saber mais, também tem um arroba, né?
2: Isso aí, vai lá, tô no arroba Forlani, esse é o meu pessoal, depois tem também do Omelete, tem também da CCXP, segue a gente lá pra todas as novidades.
0: Agora, rapidão, Forlani, muito obrigada, beijo pra você.
2: Beijo.
0: Só pra fazer inveja, tá? Você falou que ainda vai confirmar a atração, né? Agora
2: Sim.
0: Eu vou confirmar as atrações da semana no Big Sur.
2: Você
0: tá pronto?
2: Manda.
0: Então, ó, a gente vai receber aqui o Wendell Bezerra, que é dublador essa semana.
2: Adoro, Goku.
0: Patrick. O Vitor Clay, nosso menino sol.
1: Oba!
0: Estará presente? Sabe quem? Orra! O filho do Silvio Santos. O João Silva.
2: Que legal!
0: Cara, vai ser demais a nossa semana. Então colhem com a gente 18 horas pela Rede Mix de Rádio no YouTube. Siga a gente nas redes sociais.
1: @ Caco Grandino no Instagram e no TikTok pra te seguir, Gi.
0: Giza.on, G-I-S-A.on. A única Giza que tá online no Instagram sou eu. O resto tá tudo off. Giza.on. Forlani.
2: @Forlani.
0: E o nosso.
2: Desespero do resto da minha família.
0: Exato. 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
5: Destaque para Rebouças, que no sentido da Paulista tem trânsito bem congestionado da Capitão Prudente antes da Avenida Brasil até a chegada à região ali da estação Oscar Freire. Alameda Gabriel Monteiro da Silva ajuda, Corredor da Europa, Colômbia e Augusta é outra opção. No sentido Marginal Pinheiros, Rebouças travado da Henrique Chalma até a Eusébio Matoso, vale mais a pena agora o caminho da rua Arthur de Azevedo, que funciona bem. 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

0: Essas foram três das mais pedidas por você em 2013. A qualquer momento tem mais.
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de vir em mês de maio, que a gente vai te usar muito. E ainda mais com o som do Snoop Dogg pra melhorar a nossa noite de segunda-feira, a primeira semana de maio. A gente curtiu Beautiful. Essa noite pode ficar muito melhor. Você ganhando um presentão aqui na Mix. Tá com o celular na mão, né? Eu tenho aqui um kit da Nicoboco. Nesse kit tem um boné incrível. É lindo, tá? Mais uma camiseta legal demais da Nicoboco. Vamos dar um up no visual? Manda o seu nome completo, mais a hashtag Nicoboco pro nosso zap, que é o 11 983 408 mil, beleza? Finalzinho dessa hora aqui, quem sabe fala o seu nome, já começa bem a semana, vai dar aí um up no guarda-roupa também, né? Ganhar camiseta e boné lindos. E aproveitando que você vai estar no zap, aproveita pra mandar um áudio, porque às 8 começa o Pad no zap. Qual o som que você quer ouvir pra melhorar essa segunda-feira, começar bem o mês de maio? Conta pra mim numa mensagem de voz, eu quero saber quem você é, de onde você tá ouvindo a Mix e esse som bacana pra segunda. Tudo isso no zap da Mix. Mensagem de voz então. Pede o som. 11 983 408 mil.

0: A qualquer momento é bom, Viadel, né? Mix, faltam 6 minutos para as 8 da noite. Ela cantou Isomini, o melhor mix do Brasil. Só tenho boas notícias. Primeiro, já levaram o presentão aqui. Eu tinha um kit da Nicoboco com boné e camiseta, presentes lindos. Cai perfeitamente você que é ouvinte da Mix. Esse kit já está das mãos, praticamente, do Luiz Silva. Luiz, o final do seu telefone é 2843. Então o papo é contigo. Parabéns, meu nobre. Já começa bem a semana. Vai ficar da estica, rapaz.
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0: Deixa eu te falar. A Netflix divulgou mais detalhes do longa Enola Holmes 3. É a série de filmes que conta as aventuras da jovem sobrinha do Sherlock Holmes, resolvendo diferentes mistérios. Essa produção conta com quem? A Millie Bobby Brown, no papel de Enola, e ainda tem o Henry Cavill, né, como famoso Sherlock Holmes, e a Helena Bonham Carter, que é incrível. Ela interpreta a mãe da Enola. Os dois primeiros filmes da franquia Enola Holmes já estão disponíveis na Netflix, né? E o Enola 3 estreia na plataforma no dia 1º de julho. Outras notícias como essa, que eu sei que você gosta, né? Vai ficar por dentro, estão na nossa casa na internet. RadioMixFM.com.br.
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0: Bora pra diversão, já pede no zap. Já pediu seu som?
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0: Bora trabalhar um pouquinho, gente, mas esse trabalho é maravilhoso. É você fazer a programação aqui no Melhor Mix do Brasil. Você mesmo. O melhor ouvinte. Então, todas as músicas que a gente curtir a partir desse momento são as que vão chegar aqui no 11 983 408 mil. E a pergunta, né? Que som é esse? Você quer tanto ouvir já pra começar bem a semana? Nessa mensagem de voz, não esqueça de falar o teu nome, de onde você está ouvindo a Mix e esse som pra todo mundo ficar feliz. Manda ver.
12: Boa noite, Rádio Mix. Boa. Aqui quem fala é o Aurélio, motorista de aplicativo em São Paulo. É, em homenagem ao filme do Michael Jackson, eu gostaria de pedir Black or White. Boa. Do Michael Jackson. Falou, Mix. Ótima semana pra nós.
0: Valeu, Aurélio. Ótima semana pra você e pra todos os motoristas por aplicativo, dando uma carona no melhor Mix do Brasil.
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0: Watermelon Sugar, agora são 8:06, aliás, Harry Styles chegando agora em julho aqui no nosso país para algumas apresentações.
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0: Pede seu som aqui de segunda a sexta a partir das 8 da noite, até é diversão, a gente garante a diversão. Na verdade é você que pede a música, e as que a gente tá ouvindo aqui, até as 9 da noite são as que chegam pelo 11 983 408 mil. Um abração aqui pro Claudemir, ele tá em São Paulo, o Antônio Luiz tá no Piauí, o Marcelo é motorista por aplicativo em Arapiraca, em Alagoas. Obrigado, 5 estrelas. E você, vai querer ouvir que música? Conta pra mim aqui, nesse áudio bacana, não esqueça de falar de onde você tá ouvindo a Mix, tá bom?
2: Fala galera da Mix.
0: Oi.
2: Aqui é Joab da Zona Sul, motorista de aplicativo, queria pedir uma música aí dos Backstreet Boys, pode ser qualquer uma, tamo junto, Rádio Mix, é nóis.
0: Valeu Joab, Backstreet Boys.
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1: Por onde ele pediu? Pelo zap da Mix. É um 11 983 408 mil. Pronto, agora é só mandar uma mensagem de voz dizendo quem você é, de onde você tá ouvindo a Mix nesse Brasil grande de meu Deus. E esse som pra todo mundo ficar feliz no começo de maio. A Dani, da cidade de Piraju, tá com a gente. A Emily, em Bom Jesus dos Pernões. O Maxwell está em BH. O Eduardo Gan tá em Santo André. E tu, me conte da onde?
2: Fala, pessoal da Mix. E aí? Aqui é o Márcio de Palmas, Tocantins. Eu sou motorista de transporte coletivo e sempre ouço vocês. Toca aí pra gente, Jade, de Aerosmith.
1: E um abração pra galera do busão, ó.
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1: Pediram Jason Mraz no zap da Mix no 11 98340 8000. Já mandou teu áudio pra cá pra gente rolar tua música? Oh, demorou, né? Passa à vontade, não. 11 98340 8000. Chega mais.
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2: Diego Barone de volta aqui na Rádio Mix com mais uma dica, mas essa aqui é complicada e até meio polêmica. O nome do filme é Bola Pra Cima, do Prime Video. Uma comédia escrachada mesmo, escatológica, que dividiu opiniões na internet, mas eu vou te recomendar porque, apesar das atrocidades que acontecem de algumas cenas nojentas, o filme é muito engraçado e tem um final bom e surpreendente. Na história que se passa durante uma Copa do Mundo fictícia realizada no Brasil, dois caras americanos vêm até aqui para vender um preservativo revolucionário. Eles são convidados a assistir a final da Copa entre Brasil e Argentina e acontece um negócio que transforma os dois em inimigos do país inteiro. E aí é só desgraça na vida deles. Tem algumas cenas bestas, outras que você não vai conseguir nem olhar, e eles mostram algumas coisas do Brasil que parecem ser meio pejorativas e preconceituosas, que vão te incomodar, mas me fez pensar que é muito mais uma crítica do que um descaso. Mas vale assistir e tirar suas conclusões. O filme Bola Pra Cima é do Prime Video. Me segue no Instagram para mais, @DiegoBaroneNoAr, e lá tem o link do canal Kryptonita no YouTube, onde eu apresento vários conteúdos desse universo.
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1: Programa feito pelo melhor ouvinte do Brasil, que chega aqui fazendo um check-in no zap. É o 11 983 408 mil. Faz assim, ó.
2: Fala, galera da Rádio Mix. Oi. Aqui quem fala é o Gleidson, da cidade de São Paulo. Gostaria de pedir Baby, do Justin Bieber. Declarar ela pra minha filha de 3 anos, a Maria Luísa. Valeu, obrigadão, rapaziada. Tamo junto.
1: Obrigado você, família.
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0: Brasil, hein? Faltam 20 minutos para as 9 da noite. A gente curtiu Florida com T-Pain, Low. E a gente vai ouvir o quê? Depende de você. Manda o seu som pra gente curtir aqui juntos no 11 983 408 mil. Rosalvo, um abração pra você. O Rosalvo, minha gente, tá em Londrina, no Paraná. A Laura tá em Birité, Minas Gerais. Josué Cândido tá em Garaçu, em Pernambuco. É o Brasil inteiro num lugar só. Na Mix. E você?
1: Boa noite, galera da Mix. Boa. Aqui é a Adriana. Eu gostaria de ouvir a música da Taylor Swift, Fate of Ophelia, e dedicar pra minha filha Vitória, que é muito especial pra mim. Beijo.

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1: Aqui na Mix falta um minuto para as 9 da noite. A boa vibe do Chabuzi fazendo check-out no programa de hoje. A gente curtiu a Bar Song e amanhã para começar a vibe. Qual seria? A partir das 8 da noite para você colar aqui e ainda ouvir o teu som preferido. Manda o seu áudio já. 11 983 408 mil. Amanhã às 8 da noite. Não se atrase.
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